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existe uma teoria que se chama 90-10, onde uma pessoa tem 90% daquilo que você procura em alguém, só que você foca naqueles 10% que falta. Aí você sai pra rua, se aventura, e realmente você encontra aqueles 10%, mas não se deu conta que perdeu os 90%.

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0: Simone Milanese!
1: Obrigado, Manu!
0: Samanu! Tchau, gente! Obrigado!

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Olá, poesia, verso e viola, Chagas Moraes, suas violas, Alex controlando aqui o programa. Bom dia para eles, para Alisson Batista, bom dia para você, Batista. Você vai ali no vereador Benvenuto Claudinei, presidente da Câmara Municipal, arruma tudo com ele ali, uma beleza de pessoa. Se você estiver pensando em arrumar alguma coisa para sua precisão, vai lá. Basclay, bom dia para você, Basclay, dentro da sua loja de celular e pertinho do Claudica, Claudindo, bom dia para você, bom dia para todos os seus amigos da cidade do Irapuã. Hoje é dia dos namorados. Eita, Alex, olha aí, tá vendo? 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Aquela bondade de Betânia é, vale tudo, vai lá e confira com você. Anunciando. Ricardo Moraes, bom dia para você, bom dia para os seus trabalhadores, bom dia para vocês todos aí na sua loja. Bom dia, Ricardo Moraes. Mais um compromisso com o Ricardo. Zé Miguel, bom dia para você, Zé Miguel, bom dia para seus trabalhadores, bom dia para todos vocês aí. No seu comércio agora tem uma farmácia veterinária, um veterinário trabalhando diariamente, uma beleza de coisa. Vai lá e confira o que eu estou dizendo. Falei, Zé Miguel da farmácia veterinária. Bebé, bom dia para você, Bebé, no seu comércio, no seu mercadão. Bom dia para Bebé, bom dia para Luciano, bom dia para todos os seus trabalhadores aí no seu comércio. Bebé, falei, Bebé, no comércio. Dedinho da ração, bom dia.

E para você, Eudinho, chegando ali na rodoviária, é um trabalho, beleza, pai, nosso amigo Eudinho da Ração. De frente com ele tá Françoelo Moraes. Bom dia para você, Françoelo, bom dia para vocês aí todos. O seu comércio também, um frutão no mercadinho, trabalhando muito bem. Françoelo Moraes e Eudinho de frente ali com eles.

na rua José Gomes de Galiza, está o escritório de contabilidade do nosso amigo José Caetano e Filho. É um trabalho beleza, eles fazem ali para todo mundo. Vai lá e confere. Na direita, Serraria Rocha, de nosso amigo Rocha. Fica ali na rua José Barbosa, no centro da cidade do Iraúna. Um trabalho beleza faz nosso amigo Rocha e seus filhos. Ali naqueles que não andam com o senhor Antônio de... Está nosso amigo, menino da Cachava, filho de um padre Zuquinha, trabalhando ali em moto diariamente, um trabalho beleza. Faz eles ali, ali porque... Tata Moto, bom dia para você, Tata Moto, bom dia para todos os seus trabalhadores aí. Você, carro e moto. Pois cidade também pertence ao nosso amigo Tata Moto, vai lá e confira. Gilvando Ouro, que é vizinho a ele, bom dia para você. Bom dia para todos os seus amigos aí da cidade do Rio de Freguês. Gilvan Laurindo é um trabalhador de primeira qualidade. Zé das Frutas, bom dia para você. Zé das Frutas aí no seu mercador de fruta, bom dia para você. Bom dia para todos os seus trabalhadores aí, bom dia para todos os seus amigos.

figurei pai e filha com o menino do ex, saudoso Nozinho. Era naquele esquinal, ele trabalhando muito bem. Trabalha ali, frigorífico, pai e filho, que é o pai e os filhos. Alberto Alencar, bom dia pra você, Alberto Alencar, no teu trabalho aí, um trabalho beleza pra você. Você, frigorífico, Nossa Senhora Aparecida. Gilvan Moreira Duarte, bom dia pra você também, trabalhando muito bem. Gilvan Moreira Duarte. Patrícia, bom dia pra você, Patrícia, Leila dos Velhos. Sua mãe tomava de conta ali, mas agora é você com Patrícia, vai lá e confira. Armarinho, papelaria, Patrícia.

Vai, Raldão, você encontra tudo quanto é bom para sua moto. Vai lá e confere, que eu estou dizendo. Fica ali na rua Francisco Leão Veloso, saindo para Madeireira, de nosso amigo Mazinho e Dantas. Vai lá e confere o que eu estou dizendo. Tem a Madeireira Formiga ali naquele meio ali, antes de chegar no chega na Madeireira. O Tico de Noia também trabalhando muito bem ali em moto, na rua Francisco Leão Veloso, na cidade do Iraú, num trabalho beleza faz ele. Beto das motos, que é o Patamuté, bom dia para você, Patamuté, bom dia para todos os seus amigos da cidade do Iraú. Pois Zaru, uma beleza de coisa, vai lá e confira o que eu estou dizendo. Eu falei, poxa, Zaru!

Ali, depois da clínica, um pouquinho, você encontra o bioexame de nosso amigo, o menino de Zé Miguel, um trabalho beleza fazer ele ali no bioexame. Você vem também do outro lado da rua, que está do outro lado, pareado com ele, está nosso amigo Dodó, no Pepero Pera, lá da cidade do Iraú.

Eu vou tentar cantar aqui um poema que eu fiz. Minha casa é parecida com a dona que morou nela. Eu vou ver se eu acerto, que eu cantar, fazer cantar de vez.

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Me acordo de madrugada, é o mesmo desespero. 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Noite que eu sonho com ela, jeitando a sua saída. 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Chove depois da noitinha, molha calçada e janela. Eu fiz o retrato dela e

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Pra nosso amigo Batista.

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0: mesmo, né? Um poema que eu fiz, eu disse assim: sonhei que eu estava no céu, chorei, emocionado. Chagas Moraes fez e Chagas Moraes vai cantar agora. Chagas Moraes.
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No sonho eu vi São João, Santa Tô e Santa Luzia, com os olhos na bacia, assistindo às santas missão. 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

Benedito e São Brás, Santa Rita vindo atrás, rezando a salve rainha. 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

Cosme e São Damião. 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

Beleza! Esse poema já cantado eu quero oferecer para meu amigo Batista, lá no seu trabalho. Quero oferecer para o namorado Alisson, Alex também, namorando também, para ele também. Quero oferecer para Dorinha, para Léo, para Lucas, para Mariana, para sua mãe, para Sofia. Salos Miguel, bom dia para você. Salos Miguel, você é um rapaz direito, um menino de ouro, bom dia para você. Aí, Santarém. Bom dia para todos. Como é que eu estou aí? 6 minutos ainda, né?

Eu vou cantar de Chagas Moraes também. Meu pai trabalhou 73 anos de carpinteiro e eu fiz um poema para ele. Na cancela pesada que rangia, faz lembrar de papai o carpinteiro.

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De taipa abandonada, a parede pendida no oitão, na cozinha sua marca do fogão e no telhado morcego fez morada. 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

Silêncio escuro a madrugada, irmã gêmea da saudade. 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O cabelo e a barba bem cortada, consertando o serrote de um parceiro. O trabalho de arte era ligeiro e só voltava depois do meio-dia. 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

Na direita da casa uma cancela, na saída por trás uma porteira, mas acima o cascalho uma pedreira e na biqueira de casa uma favela. O pote quebrado, uma panela, uma boneca, uma chupeta, um papeiro, um arredo, uma cama, um travesseiro, um sabonete, uma escova e uma pia, na cancela pesada que rangia, vai lembrar de papai o carpinteiro. 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

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E nós vamos terminando por aqui. Muito obrigado, Alex, por dar a todos os povos que ouviu nós cantando aqui nessa brincadeira de viola. Chagas Moraes e Alex. Bom dia para todos vocês. Tchau, tchau, tchau. Eu quero mandar um bom dia para meu amigo Zé de Bento, poeta Zé de Bento, profeta Zé de Bento, que mora ali perto da lavanderia. Bom dia para você, Zé de Bento. Quase que eu me esqueci de você, mas eu não esqueci, não. Na outra vez eu falo mais cedo. Tchau.

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1: Em Uiraúna, terra dos músicos, dos sacerdotes e dos médicos também, às 12 horas e 6 minutos. Boa tarde.
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1: A partir de agora, estamos chegando no dial do seu rádio para lhe deixar bem informado com as notícias locais, regionais, estadual e nacional. O meu dessa frequência que é a 104,9 da Capivara FM, o som das águas. Como também a Poço Dantas FM, que retransmite esse rádio jornalismo que tem a produção e a apresentação de Geraldo Andrade, sinoplastia dele, Alex. Hoje é uma sexta-feira, o dia é 12, o mês é junho, o ano é 2026, hoje se comemora o dia Mundial de Combate ao Trabalho Infantil, dia do Correio Aéreo Nacional, como também o Santo do Dia de São Gaspar de Búfalo. E também hoje o Dia dos Namorados. Hora sol e hora nublado aqui em Uiraúna. A temperatura é a seguinte, a mínima de 21 graus Celsius, a máxima de 32. Vamos aos destaques da edição de hoje. O programa O Uiraúna Bom que está só começando. E começamos com os destaques das eleições 2026. Uma jovem uiraunense disputará a Câmara Federal representando o Distrito Federal. Saiba daqui a pouco o nome dela. Cenário eleitoral, mais uma pesquisa. Lula resiste a 44% contra 41% de Flávio Bolsonaro em um segundo turno. O novo oficializa a agenda de Romeu Zema em João Pessoa e Campina Grande para o dia 21. E saindo do destaque das eleições 2026, vamos para as informações gerais do programa de hoje. Hollywood nordestina, cidade paraibana, Cabaceiras, vai ser sede de festival internacional de cinema gratuito. Inflação anunciada sobe para 4,72% em maio e é aumento de 0,58%. Mais um na lista do Vocário. Vocário transferiu 30 milhões a Alcolumbre, diz revista. Alcolumbre, que é nada mais nada menos do que o presidente do Senado. Lula diz que rico não compra celular roubado, mas se pobre compra. Após prorrogação para o prazo de inscrição no Enem, termina hoje. Coronel Romildo anuncia reforço de mais de 400 agentes para o São João e amplia a operação em toda a Paraíba. Estas e outras vocês ouvirão a partir de agora no meu, no seu, no nosso programa. Uiraúna Bom que está só começando.
2: Olá, meus amigos, eu sou Amazã e também estou aqui com meu amigo Geraldo Andrade, o repórter que tempera a notícia aqui na sua Capivara FM, neste programa maravilhoso Uiraúna Bom. Vamos que vamos.
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1: Ele mesmo, cá estamos nós, agradecendo a Deus que é a nossa luz divina, rapaz. Com certeza, ele que nos ilumina o nosso caminho, rapaz. Sem Deus não somos nada, sem Deus não vamos para lugar nenhum, nossa vanguarda de tudo, rapaz. Agradecemos a ele por estarmos aqui agora para realizarmos a última edição da semana. Porque hoje é o quê, Alex? Boa tarde, Alex.
3: Hoje é sexta-feira.
1: Eita, Marcondes Zé, deve estar já com o estoque do seu freezer cheio de cerveja. Pois é, rapaz. Quero agradecer a sintonia de você na Capivara FM, o som das águas aqui em Uiraúna, que é 104,9. Como também a nossa co-irmã, 104,9. Rádio Comunitária, lá do município de Poço Dantas.
4: Aquele abraço!
1: Um abraço a todos os Poço Dantes que estão na escuta. Você que esteja sentado à mesa, reunido com a família, se deliciando. Ou se já se deliciou de um bom paladar, que apetite, desejo.
5: É
1: bom.
5: Claro!
1: Não, você aí não tem jeito, não. Veneno! Você que esteja em trânsito, nos ouvindo ao sair do seu trabalho agora para almoçar no receptor do seu carro. Você que esteja em qualquer parte nos ouvindo por aquela ferramenta indispensável no seu dia a dia de labuta, boa comunicação. Ele mesmo, celular. E você que esteja em qualquer parte do mundo, do Brasil, nos ouvindo pela vanguarda do século XXI, a poderosíssima ela, a internet.
4: Quem é o cantor?
1: A partir de agora você ficará bem sintonizado, bem informado, atualizado de tudo, rapaz. De forma prestimosa, bondosa, graciosa, grandiosa, agradecemos antecipadamente essa audiência até pouco mais das 13 horas. Mas antes de ir para o nosso comentário, vamos fazer resistem datas importantíssimas. Em primeiro lugar, registrar o aniversário da minha querida tia Severina Liderim, irmã do meu pai, que é a primeira da família, o pai é o segundo. É a família de 11 filhos de Francisco Pedro de Andrade, Chiquinho Pedoca,

Francisca Alves de Almeida. Pois é, rapaz, em meu nome, no nome do seu irmão Assis, dos Tempeiros, Maria Helena, Geralda, Antonina, minha filha, e todos os familiares, desejando a tia Severina paz, saúde, prosperidade nos anos de vida. Que também está aniversariando nosso amigo, o homem da boa culinária, rapaz, Antônio de Moreno. Pensa num doce, pensa numa comida bacana, que é o Antônio de Moreno, que hoje está completando ano, né, Antônio de Moreno? Paz, saúde e prosperidade, Antônio de Moreno. Tá na escuta, nesse mais não perde no seu programa, desejando a ele e minha tia paz, saúde e prosperidade nos anos de vida, dizendo que a idade não é o passado do tempo, se o acúmulo da sabedoria.

E os parabéns mais efusivos e ao mesmo tempo aconchegante, amoroso e prazeroso para quem hoje está de química nova ou de química velha, né? Ou seja, hoje é dia dos namorados. Parabéns, muitos abraços, beijos que se consagram para sempre, né? No amor indelével, como existe aí casais até de 50 anos de união matrimonial ou mais.

música é especial para o Dia dos Namorados de hoje. Que sejam indeléveis, apaixonados com essa melodia, composição de Zezé de Camargo e Luciano. Tá, tá aí os parabéns. Agora vamos à nossa missão, que é fazer comunicação, a boa informação. Uma opinião estapafúrdia. Não se pode jamais aceitar hipótese alguma. Uma opinião revestida de algo tão estarrecedor da minha parte. Como cidadão e pela soberania e a democracia, que são essas duas pilastras que fazem manter de pé o bom ensinamento das letras, ou seja, a boa educação, sendo ela a mola propulsora da sociedade. Ontem, você que estava em sintonia aqui no nosso programa, deve, não sei se ainda tem aí, mas tem não, né, Alex? O áudio do deputado federal mineiro, o homem que é conhecido e se destacou pela sua influência digital e polêmico direitista, ou direita, como da forma que ressoa melhor a expressão na concordância verbal, o Nicolas Ferreira, onde ele recomenda o fim do ensino educacional em salas de aula. Vou repetir. O fim

0: fim do ensino, o ensino educacional em salas de aula. Que o alunado possa não nem sair sequer de casa. Tenha a sala de aula, seja o seu quarto, seja a sua sala, seja a sua cozinha, com seu aparelho tecnológico, de notebook, a tudo mais, até do seu celular, em algo híbrido. Mas, infelizmente, é algo tão insatisfatório e algo tão improdutivo em pleno século XXI, nesse nosso Brasil. Sabemos que temos o avanço da tecnologia através de todas as suas parafernálias que contribuem, facilitam o trabalho à distância, mas o educar, o lapidar, já sai de casa, que são os primeiros educadores, para um educador, diante daquelas pessoas que se formaram, se educaram, são verdadeiros vocacionados, verdadeiros sacerdotes. Querer tirar do Estado em si, da União, dos governos, a prioridade de dar a educação, que é direito do cidadão e é dever do Estado? Não, Nicolas Ferreira. No meu ponto de vista, pode você concordar e até discordar, porque na democracia existe o contraditório, já dizia Rui Barbosa, quando na democracia não tem oposição, ela é uma farsa. Agora eu, de maneira alguma, vou concordar com esse ponto de vista do deputado mineiro do PL, Nicolas Ferreira. Tivemos aí, não estava preparado de qualquer maneira, que foi uma emergência. Foi uma intempérie das tamanhas, que foi a pandemia. Não se viu resultado da venda de nada de uma educação que foi online. Crianças não foram produtivas. Ou seja, pense e repense que a colocação, o desejo e a vontade de Nicolas Ferreira, que eu creio que mesmo que ele for idealizador até de uma PEC, proposta de emenda à Constituição, nascerá morta no Congresso, porque educação não é coisa tão simplesmente que você esteja com um aparelho tecnológico cá, para de lá tão distante, mas pelas ondas magnéticas chegam rápido os bons ensinamentos. Não se resolve de um dia para a noite você não estando na prática, na vivência, mas só por teoria, em algo híbrido, não dá. É verdadeiramente para mim uma decisão, opinião, ponto de vista de forma estapafúrdia.
1: Alguns enxergam a família como se ela precisasse pedir autorização permanente do Estado para exercer seu papel natural, nós pensamos diferente. A família não é uma concessão do Estado, pelo contrário, né? É uma instituição criada por Deus. A autoridade dos pais sobre a educação dos filhos não nasce de um ato administrativo, de uma portaria ou da vontade de um burocrata. Ela é anterior ao próprio Estado e encontra proteção na nossa Constituição Federal. Por isso, a pergunta correta não é se determinada família seguir um modelo único e padronizado. A pergunta correta é: a criança está aprendendo? Está sendo cuidada? Está se desenvolvendo adequadamente? Se a resposta for sim, o Estado deve respeitar. Também é importante enfrentar dois argumentos que frequentemente aparecem nesse debate. O primeiro é o da aprendizagem. A experiência internacional demonstra que estudantes submetidos à educação domiciliar frequentemente apresentam resultados acadêmicos iguais ou superiores à média dos sistemas tradicionais de ensino. Portanto, não existe base séria para afirmar que educação domiciliar é sinônimo de atraso educacional. O segundo é o da socialização. Socialização não é simplesmente estar dentro de um prédio escolar. Socialização é aprender a conviver, cooperar, respeitar regras, desenvolver responsabilidades e construir relacionamentos. Inúmeras famílias educadoras fazem isso por meio de atividades esportivas, culturais, religiosas e comunitárias. O que muitas das vezes incomoda não é a falta de aprendizagem, nem a falta de socialização. O que incomoda é a existência de uma sociedade forte, ativa, pais responsáveis, que fora da tutela do Estado conseguem fazer o trabalho que ele não consegue fazer. Como ensinava, né, o Friedrich Hayek, O conhecimento está disperso na sociedade. Nenhum planejador central conhece melhor uma criança específica do que os seus próprios pais. Isso não significa ser contra a escola ou contra os professores. Muito pelo contrário. Quero deixar isso aqui de forma assertiva. Sempre quando nós vamos falar a respeito de educação domiciliar, parece que nós estamos querendo levantar, né, uma pauta contrária aos professores ou do método tradicional escolar, que o que não é verdade. A escola continuará sendo a escolha da imensa maioria das famílias brasileiras e o que nós defendemos é a liberdade de escolha.
0: Aí, é algo que de forma direta não esquiva os educandários. Mas de qualquer maneira, abre uma brecha para anular você escolher, em vez dos seus filhos ir para as escolas, estudar em casa e os pais serem os verdadeiros professores, né, Alex? Bem assim, até com um ensino até remoto, mas sem tirar o direito do alunado e a escola fazer provas e ensinamentos ser em casa. Você concorda? Eu mesmo não concordo, não. De hipótese alguma, de maneira alguma. Mas a partir de agora eu quero ouvir sua opinião. Você é a favor ou não dessa proposta aí do deputado Nicolas Ferreira? E dar a liberdade e o direito de que os próprios pais sejam os verdadeiros professores. Não esquiva diretamente a prerrogativa que os educandários terão diante dos seus professores. Mas escolher a sua opinião. Você concorda ou não? 999-87-3658. Trazer sua opinião, manda sua mensagem de texto, manda o seu áudio ou ligue diretamente via WhatsApp ou também pela telefonia móvel. O 999-87-3658 que está liberado. Pois é. Aguardamos aqui sua participação, terra de bons alunos, que hoje consegue do ensinamento de casa até algum educandário, ter uma boa profissão, né? À toa que o Iraúna é a terra dos métodos, né? À toa que o Iraúna é a terra da música, né? À toa que o Iraúna é a boa terra do sacerdotismo, sacerdote de diversas profissões. Você concorda com a opinião dessa ou não? E daqui a pouco, nos destaques das eleições 2026, um ex-prefeito aqui da região assume um cargo no governo do estado. Daqui a pouco os detalhes. Vamos ao intervalo? A gente volta já já. Geraldo Andrade. São 12h27.

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5: Ele mesmo, às 12 horas e 31 minutos, estamos de volta com o programa O Uiraúna Bom, tanto aqui na Capivara FM como pela Poço Dantas FM, que retransmite esse rádio jornalismo. Eita, menina, a PF rejeita a delação premiada de Vocar. Foi tanta expectativa, tanto suspense, mas a PF rejeitou, que por certo não tinha fundamento, nem ia dar algum rendimento para as investigações do caso Banco Master. Rejeitou. E por outro lado, a PF, preste atenção ainda sobre o caso Volcaro, a Polícia Federal pediu ao ministro André Mendonça, do Supremo Tribunal Federal, a retirada do ex-banqueiro Daniel Volcaro da cela especial da superintendência da corporação em Brasília. E nesse cenário, Mendonça terá de decidir o destino do dono do liquidado do Banco Master. O ex-banqueiro pode ir para uma cela comum da PF ou para o 19º Batalhão da Polícia Militar, conhecido como a Papudinha, ou retornar para a Penitenciária Federal em Brasília. O pedido ocorreu depois que a PF rejeitou a segunda proposta de delação premiada da defesa de Volcaro. Segundo os policiais, o texto não avançou nas investigações diante das provas já existentes e não mostra informações inéditas ou relevantes para o caso. São 8 celulares, rapaz, já esse homem tem o que para dizer mais? Participação do ouvinte? Alô, boa tarde.
6: Boa tarde, Geraldo. Geraldo, eu concordo com o deputado, concordo. Agora o cara não pode jogar um livro pela capa, não. O cara tem que ver o conteúdo. Um deputado desse

sei, formado em direito, tu acha que ele vai fazer alguma coisa errada? Vai nada. Agora o cara tem que esperar o conteúdo. Ele não concluiu isso aí todinho, não. Tem que esperar o conteúdo todinho sair, pro cara saber como é.

0: presidente, qual é a faculdade que ele tem para governar o Brasil? Porque se Nicolas Ferreira, ele com a formação de direito, ele deu só essa entrevista aí, falando dos planos dele, que não está nem concluído, que o cabo não pode julgar um livro pela capa, o cabo tem que ver o conteúdo. E Lula, que não tem faculdade de porra de nada e governa o Brasil. Qual é a faculdade de Lula para governar o Brasil? Para eu saber, Lula só foi o quê? O presidente do sindicato e pronto. Só foi isso. Que não foi candidato nem a vereador, prefeito, nada.
1: Ok, Max, a opinião de Max aí. E a sua opinião é a mesma de Max? Ou concorda ou discorda? Ligue pra cá, a gente respeita a opinião dele. Pode alguém não concordar, porque é democracia. Não, Lula foi deputado federal, homem. Lula foi deputado constituinte, rapaz. Elaborador da Carta Magna do país, a Constituição, 1988, após a redemocratização em 85, com o fim da ditadura, a eleição do Tancredo Neves. Infelizmente, ele não assumiu a presidência, faleceu diante de um câncer, e foi Sarney, que era o seu vice. Mas Lula foi deputado constituinte, deputado federal. Lula chegou a dizer, rapaz, que, eu não sei se tem aquela música ainda, que no, lá no Congresso tinha 300 picaretas. Lula disse. Aí Lula, com a sua inteligência da vida, né? Faculdade da vida, Max. Não foi mais candidato a nada para poder estar. Que o cabo, quando entra na política, ele passa a ter mandato, meu irmão. Ele passa a se poluir, ficar sujo. Aí Lula não foi para até chegar à presidência da República. Ele tentou 4 vezes, né? A primeira, em 89, depois de 25 anos, né? Que não tinha eleição para a presidência da República no nosso país. Veio, perdeu para Collor. Já em 94, perdeu. Tá em primeiro lugar nas pesquisas. Aí, com o advento do Plano Real, Itamar colocou Fernando Henrique para o ministro da Fazenda. Fernando Henrique, tão sábio como doutor de sociologia, colocou uma equipe eficiente para acabar com a inflação, estabilizar a moeda, né? Lançaram o Plano Real. Ganhou no primeiro turno, Fernando Henrique. Passa de Lula, ganhou no primeiro turno. 98, Fernando Henrique eleito no primeiro turno. Aí em 2002 foi que Lula ganhou de Serra. Em 2006 foi reeleito em cima de Alckmin, que hoje é seu vice, né? Aí depois Dilma em cima de Aécio. Não, primeiro Dilma, não me lembro. Foi Serra de novo, não foi? Não tem enganado. Aí depois Dilma reeleito em cima de Aécio. Aí aconteceu aquela pedaladas, resultou Temer Bolsonaro e o ex-Lula de novo. Mas Lula foi deputado federal constituinte, viu, Max? É, deputado constituinte, um dos elaborador da Carta Magna do país, representando o estado de São Paulo. Eita, menino, quem está agora na Berlinda de envolvimento com o Vocário? É o presidente do Senado, o presidente do Senado, que ontem disse que não há previsão na pauta da escala 6x1. E o presidente quer, já que foi derrubada agora é 5x1 lá na Câmara, falta o Senado para Lula sancionar. Existe essa guerra política entre Palácio do Planalto e o presidente do Senado, que é o Davi Alcolumbre, né, lá do estado do Amapá, do União Brasil. A revista Veja publicou ontem que o presidente do Senado Federal, Davi Alcolumbre, do União Brasil, do Amapá, recebeu 30 milhões do fundador do Banco Master, Daniel Vocari. As informações são do jornalista Robson Bonir. O valor equivale a aproximadamente 153 milhões. A reportagem mostra que foi depositada em uma conta secreta lá no exterior. Aquelas coisinhas que acontecem por debaixo dos panos, né, Alex? Conforme a publicação da Veja, a operação foi conduzida por

para Augusto Lima, ex-sócio de Vocário, como pagamento pelo apoio a uma demanda de interesse do Master. Procurado pela imprensa, Alcolumbre disse que as informações são absolutamente falsas e serão enfrentadas com a máxima firmeza. A defesa de Vocário chegou a apresentar duas propostas de delação, porém, ambas foram rejeitadas pela Polícia Federal. Na segunda e na quinta. Os investigadores entendem que os relatos apresentados não têm elementos de provas inéditas que justifiquem eventuais benefícios. Tá aí. Segundo essa reportagem, Vocário também falou sobre a parceria com o PT da Bahia. PT da Bahia, que está lá há mais de 26 anos, viu, no comando lá baiano. Derrotou o carlismo. Iniciado em 2007, durante o governo de Jacques Wagner, que Wagner ganhou em 2006 do Paulo Souto. PT da Bahia, por meio do programa Cesta do Povo. A iniciativa permitia que funcionários públicos fizessem compra com desconto em folha de pagamento. O Jacques Wagner foi quem... que não é nem baiano, mas foi para lá fazer política do PT através de Lula, e em 2002 conseguiu derrubar o carlismo, né? Diante o herdeiro do carlismo, o Paulo Souto. Na gestão seguinte, sob o comando de Rui Costa, que já foi outro discípulo do PT, que hoje é atual ex-ministro da Casa Civil do governo Lula, que disputará o Senado, tanto ele como o ex-governador Jacques Wagner, também, que é senador e líder do governo, está terminando o seu mandato. Um decreto estadual limitou a portabilidade de dívidas de funcionário público para outras instituições bancárias. A medida transformou o Credit Cesta em um dos principais parceiros de Vocário. Homem, é difícil não encontrar. É só contado nos dedos, né? O político que não tenha sido beneficiado ou no título por debaixo dos panos, né, Alex? Não ter participado da maracutaia aí com o Banco Master do Vocário.

0: tá por debaixo dos panos, tudo acontece. Simplesmente aquela outra, né? É o cambalache, cambalache.
1: Oh, gás!
2: É tudo banana.
0: Bota gás.
3: Eu acho que é do mesmo cacho.
2: É tudo farinha.
3: Oi, eu acho que é do mesmo cacho.
0: Pois é, rapaz. Mais uma vez, querendo parabenizar um Tony Moreno. Tá na escuta pelo seu aniversário. Muita saúde. Você passou 90? Ah, tem não, caiu a ligação. 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Eita, menina, é final de semana. 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
0: 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Aí vocês ficaram mais frenéticos de amor, principalmente nesse dia que hoje é dia dos namorados. Mas passou do ouvinte, alô, boa tarde.
4: Não, se Lula foi deputado, nesse tempo eu não era nascido, não. Aí como é que eu vou saber?

0: Saber uma coisa que eu não era nascido. Diga aí como é que eu vou saber? Eu só vim saber que ela era só presidente do sindicato e pronto. Mas esse negócio de deputado eu nunca soube disso aí, que eu não era nascido.
1: Mas os livros, as capas dos livros resistem, as histórias são, resistem tudo isso, precisa ler o conteúdo, não, rapaz. Mas você não sabia, não? Você está desatualizado, não sabia que Lula ia ser deputado, Max. Foi! 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Ficando com o programa. Ô, Iraúna Bom, que dá notícia de tudo, rapaz. 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

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E vamos à informação que aqui não para pelo programa Ô Iraúna Bom, rapaz. A Paraíba vai se destacar, rapaz. É isso mesmo. É na tela do cinema, rapaz. Pois é, essa é a informação que temos, rapaz. A Hollywood nordestina. Você sabe onde é que fica a Hollywood nordestina, Alex? Obra do grande Ariano Suassuna. Entre os dias 3 e 5 de julho, a cidade de Cabaceiras, no Cariri paraibano. Cidade onde tem a festa do bode. Cidade que dá destaque pela capinocultura. Conhecida como, abre aspas, Hollywood nordestina, fecha aspas. Receberá o Festival de Cinema Hollywood Cinefest, que contará com uma programação audiovisual gratuita. O público poderá acompanhar exibições de filmes de longa e curta metragem, além de participar de palestras, debates e mesas redondas, né? Vai ser a nível internacional. O evento é realizado há mais de 20 anos, sabe aonde? Em Los Angeles, na Califórnia, ou seja, nos Estados Unidos, uma das

0: um dos países sede da Copa do Mundo, né? Que a Copa do Mundo teve início ontem. O México, que é um também que está sediando, né? Lá no Azteca, venceu a África do Sul por 2-0. E o Brasil é amanhã, né? Às 19 horas, contra o Marrocos. Mas dando continuidade aqui à informação. Pois é, cidade reconhecida mundialmente, viu? Cabaceira, lá no Cariri, lá no fundo. O Festival Internacional desembarca pela primeira vez em Hollywood nordestina, marcando a sua estreia no Brasil, rapaz. Com a entrada gratuita, o Hollywood Cinefest exibirá, primeiro dia da programação, o filme Sertão Vai Virar o Mar. Produção da Rede Paraíba de Comunicação e os organizadores que anunciaram a programação na última quarta-feira, dia 10. Ao longo de sua trajetória, o festival homenageou personalidades do cinema como a atriz Marcela Cartaz, cajazeirense. A iniciativa busca fortalecer o intercâmbio cultural e ampliar as relações entre o Brasil e os Estados Unidos pelo meio do audiovisual, melhor dizendo. Ih, rapaz, que maravilha, rapaz. Aí alguém vai discriminando a nossa região nordeste. Santa paciência, né, rapaz? Vamos ao intervalo, a gente volta já já.
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0: São 12h50.

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1: Ele mesmo, às 12h55. Agradecemos a Posto Dantas FM, tá chegando já ao final de sua retransmissão, né? Que é até às 13 horas. Todos que estavam na escuta do Posto Dantas, agradecemos. E aqui ficamos nós, pela Capivara FM, às 12h55. Programa é O Uiraúna Bom, você fica bem atualizado, ou melhor dizendo, formato de tudo. Aí o Coronel Ronildo, que é o comandante-geral da Polícia Militar na Paraíba, anuncia o reforço de mais de 400 agentes para o São João e amplia a operação em toda a Paraíba. O comandante-geral da Polícia Militar da Paraíba, Coronel José Ronildo Souza, anunciou hoje o reforço do esquema de segurança para o período junino e detalhou a atuação das forças policiais nos principais polos de festa do estado. A declaração foi dada durante o lançamento Paraíba Mais Segura, realizado no estacionamento do estádio Almedão, em João Pessoa. Segundo o comandante, a ação reúne todas as instituições ligadas à segurança pública e tem como objetivo ampliar a presença do estado em áreas consideradas estratégicas, especialmente aquelas que resistem maiores índices de criminalidade. A operação será mantida ao longo de todo o período de São João. Rapaz, houve operação, né, aqui no, na cidade do Uiraúna, rapaz. Foi desfeita uma casa de jogo com caça-níquel, Alex. Tá sabendo dessa notícia, Alex? Pois é, rapaz, aconteceu na cidade do Uiraúna ontem. Essa operação foi feita pela polícia. Agora, deixa eu encontrar aqui a matéria, que eu tô em dúvida aqui qual foi a operação foi desencadeada, né? Pois é, em Uiraúna, rapaz, preso, a operação prende uso de caça-nick aqui na cidade de Uiraúna, rapaz. Prisão. Pois é, essa, inclusive, foi aconteceu aqui em Uiraúna, né? Vamos procurar aqui a reportagem, né? Agora sim, encontramos aqui. Ó, a equipe de rondas ostensiva do Tatic Bov, ou seja, a Rotan, fazia monitoramento no centro do Uiraúna, quando identificou um estabelecimento com máquinas eletrônicas utilizadas para a exploração de jogos de azar. Na fiscalização, o responsável pelo local não apresentou documentação que autorizasse o funcionamento dos equipamentos. Foram apreendidas pela equipe da Rotan, do 6º Batalhão da Polícia Militar, 7 máquinas caça-níqueis contendo valores em dinheiro. Aí, rapaz, o proprietário do estabelecimento e todo o material apreendido foram conduzidos para a Delegacia de Polícia Civil aqui de Uiraúna, rapaz. A polícia apreendeu 7 máquinas caça-níqueis em Uiraúna e conduziu o proprietário à delegacia. Inclusive está aqui a foto, né, da S10, a viatura com as máquinas em cima, olha. Aí,

0: infelizmente, é algo que não é liberado no nosso país. O Irau não faz parte, né, do Atlas brasileiro. 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É, rapaz, o Valdir Silveira, que é economista, analisa o aumento do risco fiscal no Brasil diante da expansão dos gastos públicos. O governo ontem aprovou a pauta bomba, não foi? Aprovada na Câmara. Não sei como é que vai ser no Senado. Nada mais, nada menos do que 263 bilhões para ações que o governo federal quer implementar. Inclusive até para financiar transporte para... Tem desaplicativo, né? Vamos ouvir.
1: Mas alienação sempre é uma coisa muito boa. A gente não se preocupa com o que os outros pensam e a gente não sofre as consequências das nossas irresponsabilidades. Então, essa é a grande verdade sobre o Lula, né? Alienado e irresponsável. Agora, vamos lá aos números. Não é 78%. 78% é um número que a gente utiliza no Brasil. O gringo, o investidor, o FMI, olha com todas as os haveres do Brasil e todos os haveres, inclusive aqueles que estão na mão do próprio Tesouro Nacional, nós estamos falando de 94% em relação à dívida PIB. Outra coisa, comparar o Brasil, né, que é um país anão, comparado com países de economia maior, mais relevantes, países poderosos como o Japão, como a França, como a Itália, a gente não pode comparar uma coisa com a outra, principalmente com países escandinavos, etc. Então, falar que outros países têm mais de 100% em relação à dívida PIB e entra um Brasil, que é um país pequeno, que é um país que tem uma economia média, um país de renda média, e comparar é comparar o Juventus aí de São Paulo... Uhum. A La Liga espanhola. Não, nós estamos falando de uma coisa completamente diferente e esse é um artifício totalmente político, populista, para dizer-se que está confortável com algo que não pode ser confortável. A questão das pautas bombas, Felipe, é uma vergonha, né? A gente não tem só um problema de um governo perdular. Nós temos um problema muito sério de um Congresso Nacional que é irresponsável, gastão e interessado no próprio umbigo, né? Nós estamos falando todo mundo querendo ser reeleito. O Lula faz o fim da escala 6-1, desenrola essa coisa, porque desenrola também uma sem-vergonhice muito grande, porque não vai fazer nada, não vai ajudar em nada, nunca ajudou em nada. Essas pessoas que saem da dívida e reduzem um real, elas têm em média R$1,15 de nova dívida contraída. Quer dizer, os números não enganam, isso é só para inglês ver. Só que esse desenrola para o agro é muito sério, porque nós estamos falando de 140 bilhões de reais. Quer dizer, não tem condição de uma pauta como essa ser aprovada e a gente ter a mínima visibilidade de um fiscal equilibrado. Isso aí seria um tiro abaixo da linha d'água do navio, isso afunda tudo. Agora, além disso, tem piso para enfermagem, tem piso para profissionais de saúde, tem piso para não sei... Quer dizer, todas essas pautas bombas, isso é um

0: em cabo de guerra eleitoral e picuinha política, que acabam criando grandes problemas para o Brasil. Só que vamos voltar no caso do desenrola para o agro, né? A maneira de pagar por isso seriam os royalties de petróleo, esse tipo de coisa, né? Não é a melhor maneira de usar royalties de petróleo. Se a gente comparar o que, por exemplo, a Noruega fez, investiu esse dinheiro e criou um fundo soberano, que é o maior fundo soberano do mundo, a gente consome aquilo que a gente ainda nem tem. Quer dizer, essa verdade que o Brasil tem, essa insistência pelo caminho errado, essa história de que gasto é investimento, não é investimento. Não. Quem investe é o setor privado. O governo tem que criar um ambiente para que o setor privado invista. E o governo não tem feito isso e o setor privado não tem investido. A gente tem uma baixa bastante notável no investimento, na formação bruta de capital no Brasil. É certo? Isso é notável. Isso é grande parte também responsável pela inflação, porque as coisas não acabam sendo produzidas. Então, se o Brasil fosse um país normal, se fosse um país responsável, o governo faria com que o ambiente de negócio, que é um dos piores do mundo para fazer negócio, fosse um ambiente mais propício para atrair capital, para fazer as pessoas investirem, as empresas crescerem. Não, mas as empresas têm ficado muito reticentes, principalmente pela questão fiscal. E vale notar, o Brasil também gasta no serviço da dívida R$1 trilhão. Nós estamos falando que está gastando só em serviço da dívida, é o maior gasto que o país tem. E não é porque o banqueiro é ganancioso, o banqueiro quer ferrar o Brasil, é porque o risco do Brasil fiscal ele vai se avolumando, que para fazer a rolagem de dívida a gente faz a rolagem, mas tem que cobrar mais, porque senão existe a possibilidade de um não pagamento. E o Brasil já deu calote algumas vezes. Então a gente sabe que esse tipo de coisa não é impossível de ocorrer. Agora, voltando para aquela questão, né? Pode ser feito. Não tem outra alternativa senão apertar o cinto. Né? Só que apertar o cinto não é o que a gente tem visto. A gente tem visto uma guerra, uma batalha entre o presidente Lula e o governo, um contra o outro, o Congresso Nacional, as duas casas, né? Praticamente um olha, não faça isso que eu cometo suicídio, pá. Aí um comete suicídio, aí o outro fala, eu cometo suicídio, aí pá. Então é uma loucura pela insensatez que paira nos três âmbitos do poder, porque o STF também é um templo à insensatez ultimamente. Mas quando a gente olha essa briga entre o executivo e o parlamento, nós temos uma estrutura maluca de criar gastos. Mesmo que exista uma contrapartida, a ideia não é criar mais gastos, é criar oportunidade de investimento, porque o país necessita infraestrutura, esse tipo de coisa. E esse dinheiro, esse pouco dinheiro que tem, que deveria ser investido nisso, não é feito.
1: Aí, agora o governo anteriormente, ele não cortou os gastos, podia ter estancado essa sangria. E agora, na eminência de um período eleitoral já pré, ele vai cortar gastos? De maneira alguma, principalmente essas políticas sociais, que o governo está como aquela pessoa que ela não tem o dinheiro, mas faz por onde não ter o dinheiro, abre crédito, estoura crédito. Ora, para você ter noção, como ele falou aí, o Sandrico, 94% do endividamento do país, trazendo isso aqui em comparação com, é igual o ser humano que ganha 10 mil reais e está devendo 9.400. Aí fica difícil.
2: Ai, meu Deus do céu, como é que eu pago as minhas contas? Ai, meu Deus do céu, quando é que eu fico sem dever? Ai, meu Deus do céu, como é que eu pago as
1: minhas difícil. Contas? Ah, tá difícil. Só as chamadas pautas bomba, que é, vamos usar essa metáfora, aprovada recentemente, faz essa correção, foi pelo Senado, não pela Câmara, possui um custo bilionário aos cofres públicos, que é nós vamos pagar, junto com três projetos principais que geram impacto inicial aproximadamente, é de 263,7 bilhões. Vou repetir, 263,7 bilhões. Podendo chegar a um déficit de 140 bilhões apenas para as prefeituras do estado.
3: É muito
1: maior. Aí é uma dor de cabeça, viu, rapaz, nos prefeitos. alguns prefeitos que choram.
3: Calma, calma.
1: A linha de crédito para produtores rurais, impacto estimado de 140 bilhões para negociações de dívidas. Só na saúde, que é prioridade número um. O governo já contingenciou 23 bilhões.
4: E o PIX, papai, nada?
1: Ou seja, fica difícil. É por isso que só tende a aumentar a dívida do governo. Vamos com as informações sobre as eleições de 2026.

O pré-candidato à presidência da República pelo PSD, ex-governador de Goiás, Ronaldo Caiado, afirmou que a definição do seu palanque da Paraíba ficará sob a responsabilidade do presidente estadual do partido, ex-deputado federal Pedro Cunha Lima. Quem construirá o palanque do Ronaldo Caiado será o presidente do PSD da Paraíba, Pedro Cunha Lima. Seguirei aquilo que ele definir como sendo o nosso caminho no estado, disse Caiado ontem durante a entrevista à CBN da Paraíba. O pré-candidato também afirmou que na política não se passa o carro adiante dos bois e jamais tem pretensão de poder fazer qualquer ação que não seja coordenada por quem tem a presidência do PSD na Paraíba. Tá aqui na Paraíba, o PSD integra a aliança com o MDB de Cícero Lucena, que disputa a pré-candidatura na chapa para disputa pelo governo do estado. O partido indicou, ou seja, o PSD, o Diogo Cunha Lima para a vaga de vice. Cícero, no entanto, ainda não definiu o posicionamento da disputa presidencial, já que ele só apoiaria Lula se o PT tivesse na Paraíba tivesse ficado com ele, né, Cícero? Mandou logo cedo o recado. Mais um pré-candidato está de agenda marcada para a Paraíba. O ex-governador de Minas Gerais e presidenciável Romeu Zema do Novo estará em João Pessoa e Campina Grande no próximo dia 21, um domingo. A agenda foi oficializada pela direção estadual do Novo na Paraíba, ou seja, o partido. O pré-candidato irá começar a visita ao estado pela Rainha da Borborema, das 10 horas até as 11h30. Minuto. Na cidade, ele fará uma agenda pública voltada à cultura e à economia criativa na Vila do Artesão, Açu do Velho e Museu dos Três Pandeiros. Em seguida, ele deslocará para João Pessoa, na capital paraibana. O presidencial se reunirá com o representante dos setores econômicos no bairro Coffee. Logo após, às 14 horas, o político proferirá palestra e presta entrevista coletiva com os veículos de comunicação.

É, uma pesquisa foi realizada. Lula registra 44% contra 41% de Flávio Bolsonaro no segundo turno. Uma pesquisa divulgada ontem pelo Instituto Alfa Inteligência aponta que o ex-presidente Luiz Inácio Lula da Silva do PT venceria numericamente todos os cenários simulados para um eventual segundo turno das eleições presidenciais. No entanto, o PT já aparece em situação de empate técnico com o senador Flávio Bolsonaro PL de Janeiro, considerando a margem de erro do levantamento. De acordo com a pesquisa, Lula resiste a 44% das intenções de voto, enquanto Flávio Bolsonaro aparece com 41%. Uma mais de 2,6 pontos percentuais, para mais ou para menos, dois candidatos estão tecnicamente empatados. Outros 14 dos entrevistados afirmaram que votariam em branco ou nulo, enquanto 1% não soube ou preferiu não responder. Em comparação com o levantamento realizado em março, Lula oscilou de 41% para 44%, enquanto Flávio Bolsonaro passou dos 38% para 41%.

O ex-prefeito São João do Rio do Peixe, Ayrton Pires, a criatura que está rompida com o criador Luiz Claudino, diz que lá é moído, rapaz. Os cargos do Estado, Ayrton Pires, é quem

tá mandando. E agora, aí Luiz Claudino não gostou. Mas também é oposição. E aí criatura e criador estão em caminhos opostos. É que Ayrton Pires foi nomeado. Ayrton Pires foi nomeado para um cargo na administração estadual da Paraíba, através do governo Lucas Ribeiro. Pois é, a informação hoje que ventilou na imprensa, rapaz. Vamos aqui à matéria. O governador Lucas Ribeiro nomeou o ex-prefeito de São João do Peixe, Ayrton Pires, para o cargo de assessor de assuntos parlamentares da Secretaria de Estado da Administração. A nomeação foi publicada hoje no Diário Oficial do Estado. Com a nova função, Ayrton Pires passa a integrar uma posição estratégica voltada à articulação de demandas junto ao Poder Legislativo e ao acompanhamento de políticas públicas estaduais. A nomeação ocorre cerca de 3 meses após o rompimento político entre Ayrton Pires e o atual prefeito de São João do Peixe, a sua criatura política, Luiz Claudino, que se aliou ao ex-prefeito de João Pessoa e pré-candidato ao governo Cícero Lucena. E está vindo por aí, provavelmente há uma probabilidade de a união de Ayrton Pires e Eldemir, viu? O movimento político reacende debates sobre articulações regionais e estratégias eleitorais do sertão paraibano, refletindo a importância das nomeações estratégicas para fortalecer a presença do governo estadual junto aos legislativos locais e regionais. E o Mauirauense vai disputar uma vaga na Câmara Federal, rapaz, representando o DF. A Mauirauense Raquel Medeiros, filha do saudoso Aurimar em memória e de auxiliadora que reside com Iraúna, anunciou o seu novo passo na vida pública como pré-candidata a deputada federal em Brasília. Natural de Iraúna, sertão da Paraíba, ela vive há 20 anos na capital federal. Ao longo desse período, Raquel Medeiros construiu em Brasília sua casa, sua história e sua causa. Com a atuação marcada pelo cuidado, ela passou a dedicar sua trajetória profissional à reconstrução da autoestima de mulheres em momentos de grande vulnerabilidade. Como micropigmentadora especializada em reconstrução estética emocional, além da mãe atípica, empreendedora Raquel acompanhou centenas de mulheres após a mastectomias e tratamentos oncológicos, crise silenciosa que muitas vezes não recebe a atenção necessária da sociedade. Agora Raquel Medeiros afirma que pretende levar para a política as mesmas causas que sempre defendeu na vida real. A pré-candidata nasce com foco no cuidado da inclusão e na valorização de mulheres que enfrentam dores físicas, emocionais e sociais em suas trajetórias. Raquel trabalha com reconstrução de pigmentação paramédica de aérolas e um procedimento que vai muito além de existência. Seu trabalho devolve entidade, feminilidade, autoestima para mulheres que passaram por momentos desafiadores como câncer de mama, a mastectomia e reconstrução mamária e a mamoplastia ou intercorrência cirúrgica. Tanto aí, desejamos boa sorte a essa nossa conterrânea que eu me lembro de pequena, rapaz, ela com sua irmã Ruth, que reside aqui em Iraúna, casada com Odilon Fernandes, filho do prefeito Tamar Moreira, e quando jogava-se aquele futebolzinho de trave ali em Aurimar, me lembro delas, adolescente. Raquel Medeiros também integra a diretoria das Relações Institucionais e Governamentais da Câmara dos Deputados.
O grupo reúne mais de 80 instituições, promovendo diálogo, cooperação, construção de soluções entre a sociedade civil e entidade representativa do poder público. Sua participação nesse espaço fortalece seu compromisso com as causas sociais, especialmente aquelas voltadas à saúde da mulher, reabilitação pós-câncer de mama, autoestima e inclusão, ampliando sua capacidade de articulação e de defesa de pautas que impactam diretamente a vida de milhares de brasileiros.

0: brasileira. Ela vai disputar pelo PSB, inclusive participou do governo de Hollenberg, né? Hollenberg foi governador lá e senador. Se eu não me engano, ele hoje é deputado federal pelo DF, né? Deve disputar agora a majoritária, né? Ao vivo, Lula anuncia a linha de crédito para entregadores de APPs. Vamos ouvir. Pois é, o presidente Luiz Inácio Lula da Silva anunciou hoje, há poucos instantes, né, às 11 horas, nova linha de programa Move Brasil, destinado a estrangeiro de aplicativo. A medida visa facilitar o financiamento de motocicletas e motonetas e ciclomotores. Ele não falou ainda, mas aguarda seu pronunciamento. Quem falou foi o ministro Guilherme Boulos.
1: Junto para Brasília. No avião, voltando junto para Brasília, o Carlos também estava com a gente, foi o assunto da conversa durante o voo, era o Lula dizendo, tem que trazer isso para as motos. Depois, como o presidente falou isso lá, muitos motoqueiros, foi um que falou, pô, nós estamos sendo pressionados, o Zap está estourando aqui, quando é que vai ter o das motos? E menos de um mês depois, nós estamos lançando o Move Motos aqui no Palácio do Planalto. Para algumas pessoas, isso pode ser só mais uma linha de crédito. Podem enxergar e falar, ah, não, está emprestando para comprar moto. Isso é muito mais do que isso. Isso é tirar da invisibilidade, é dar o reconhecimento merecido para milhares e milhares de trabalhadores que arriscam sua vida 10 horas em cima de uma moto para levar comida quente na nossa casa, para poder fazer uma entrega de uma encomenda na nossa casa, ou dos mototaxistas para poder transportar as pessoas para chegarem mais rápido no lugar. Mais do que uma linha de crédito, isso é um reconhecimento, é uma valorização. Nunca o governo tinha dado um reconhecimento de chegar para esses trabalhadores e falar, vocês existem. A Nath puxou uma frase aqui, falou, na pandemia nós éramos heróis. Quem foi herói na pandemia tem que ser tratado como herói na hora da sua reivindicação de melhor ganho e de dignidade. Essa é a visão do nosso governo. E está sendo lançado. É importante a gente contextualizar. A classe trabalhadora, não só no Brasil, mas no mundo, ela mudou nas últimas décadas. Ela não é mais só a classe trabalhadora do chão de fábrica, do comércio, dos serviços. Esses trabalhadores, e muitos estão aqui que trabalham para plataformas, que no seu dia a dia são dirigidos por algoritmos. Esses trabalhadores, que são milhões, milhões e milhões no mundo inteiro, todos os governos têm se desafiado ou encontrado à sua frente esse desafio de como reconhecer esses trabalhadores. Uma parte deles é seletista, são os motofretistas tradicionais que, a pedido de vocês na reunião que nós fizemos, foram incluídos no programa. Outra parte não tem nenhum direito garantido. Esse é um debate que o mundo está discutindo legislações. Mas enquanto o Brasil não aprova uma
0: legislação... Eita, tá aí, rapaz! E por falar em Lula, rapaz, tem outra informação aqui de Lula, rapaz. Vamos ver aqui. É, Lula diz que rico não compra celular roubado, mas é pobre que compra. Vamos à matéria. O presidente Luiz Inácio Lula da Silva do PT disse ontem que pessoas ricas não compram celular roubado, mas os pobres que compram. A declaração foi dada durante a 7ª plenária do Conselho de Desenvolvimento Econômico e Social Sustentável no Itamaraty, em Brasília, ao comentar o envio de alertas a aparelhos registrados como roubados ou furtados no programa Celular Seguro, rapaz, que lançou. Eu sei que rico não compra telefone roubado, mas eu sei que os pobres compram. Quem é que não gosta de comprar uma coisinha barata? Declarou Lula. Todo mundo gosta, o mais barato, completou.

presidente afirmou que o governo tem um cadastro com o endereço de identificação de 2,5 milhões de celulares roubados. Segundo Lula, o governo sabe que os aparelhos foram obtidos de forma ilegal, mas não identifica quem cometeu o crime. Olha, falando-se de esporte agora, rapaz, a seleção brasileira aposta num paraibano, rapaz. O Matheus Cunha para a tradicional camisa 9, rapaz. O homem gol, né? Já que Neymar tá no banco. Contudo, a seleção brasileira aposta mais uma vez em um camisa 9 diferente. O número terá um novo titular no Mundial dos Estados Unidos. México e Canadá, a peça que já foi vestida por Coutinho, Tostão, Izinho, ficou ainda mais famosa com Ronaldo Fenômeno, até hoje considerado como um dos melhores donos da amarelinha. Agora está nas costas de um paraibano, que é Matheus Cunha, que foi eleito pelo técnico Carlo Ancelotti a herdar o peso gigante que essa camisa carrega para o Brasil, vencendo a concorrência diante de outros nomes importantes que estavam no ciclo pré-copa, como Richarlison, Igor Jesus, Gabriel Jesus, Victor Roque, do Palmeiras, e Pedro, do Flamengo. E João Pedro, mesmo vestindo a camisa 9, Matheus Cunha faz um papel um tanto quanto peculiar. No esquema do treinador italiano, ao atleta do Manchester, tem uma funcionalidade muito mais versátil e de mobilidade ao redor da grande área. A disputa para quem realmente irá exercer a função de centroavante está entre Eudrick e Hugo Thiago, o destaque nos amistosos da pré-copa. Os brasileiros, em teoria, começarão na reserva, mas são peças importantes para o momento de necessidade. Que o paraibano conterrâneo nosso, lá de João Pessoa, né, faça gols para a Canarinha, né?

0: Bom, informação, há uma possível indicação de Arthur Lira, ex-presidente da Câmara dos Deputados e deputado federal, para a vaga de ministro no Tribunal de Contas da União, com a aposentadoria de Augusto Nardes. Sacudiu os bastidores de Brasília e já é vista como uma das maiores jogadas políticas recentes do Palácio do Planalto. O movimento interessa diretamente ao governo Lula, que enxerga na ida do deputado para a Corte de Contas uma oportunidade de ouro para pacificar a base aliada e neutralizar as pressões das pautas bomba na casa. Se a articulação vingar, o impacto no tabuleiro eleitoral de Alagoas será imediato, esvaziando o palanque da oposição para as próximas disputas majoritárias, já que lá os caileiros, o ex-ministro do Transporte e senador atual Renan Filho, disputará, e o seu pai a reeleição, o Renan Calheiro. Ao abrir mão da disputa pelo Senado, já que Lira tinha lançado sua pré-candidatura, que é adversário dos Calheiros, deixa as forças emergentes locais sua principal liderança nas urnas, que tende a consolidar a influência regional, favoritismo do senador Renan Calheiros diante de um cenário fragmentado. Olha, nesse momento aqui ao vivo, aqui pela no vídeo, estamos o programa Move Brasil, linha de crédito para motociclista de aplicativo, é assinado pelo presidente Lula. Olha, Lula aí, assinou, fez a sua rúbrica, Lula de chapéu. É, chapéu de massa, menino. Há pouco, dizendo, você ouvia o Boulos, né, o ministro? Acho que Lula deve se pronunciar, né? Pronto, Lula. Daqui a pouco, você, Lula já assinou, vai se pronunciar e você vai ouvir um pouco aqui do pronunciamento do presidente Lula, porque aqui tudo é de forma instantânea, que ele deixa você bem informado de tudo.
1: Estamos completando, possivelmente, a última
0: pronunciando, vamos ouvir
1: um trabalhador desse país, considerada invisível, que agora estão deixando de ser invisíveis e vão ser tratados como cidadãos e cidadãs de primeira classe nesse país. Essa é a primeira coisa importante que aconteceu na minha vida hoje. A segunda coisa importante é que hoje é Dia dos Namorados. E eu fiz uma live com a minha

0: mulher tentando falar com o povo brasileiro sobre a necessidade da gente voltar a tratar a palavra amor e o exercício do amor como prioridade na nossa vida. Ou seja, a gente está vendo a violência contra as mulheres aumentar no mundo inteiro. E não é correto as mulheres serem vítimas de violência. Nenhum homem é dono de mulher. Quando você casa, no civil ou na igreja, você não está comprando uma propriedade. Você está fazendo uma parceria que ela dura enquanto os dois entenderem que ela deve durar. Quando um dos dois entende que não é mais possível viver junto, a separação é a melhor coisa, e que seja uma separação, sabe, harmoniosa. Porque não tem sentido você tratar com violência, às vezes por ciúme, às vezes por inveja. Tem homem que não gosta que a mulher goste mais do, ganhe mais do que ele. Tem gente que não gosta que a mulher chegue em casa meia hora mais tarde porque parou com uma amiga, sabe, para comer um lanche, até para tomar uma cerveja. A gente para todo dia. A gente para no boteco para tomar cerveja, chega em casa com 10 horas de atraso e a gente acha que ela tem que perdoar a gente. Meu amor, me entenda. Eu estava com meus amigos e fui jogar um futebol.
1: Tá aí, Lula, né? Falando ao vivo após o lançamento desse programa. E uma informação aqui é sobre a... Informação aqui que temos sobre a inflação, rapaz. Informação que nós anunciamos aqui em manchete, rapidamente, vamos detalhar aqui. Que traz o seguinte. Que traz a informação que a inflação atualizada está sobre... Sobe para 4,72% em maio, e é de 0,58%. Vamos ver aqui esse diferencial aqui. A inflação oficial do país, medida pelo IPCA, o Índice Nacional de Preços ao Consumidor Amplo, ficou em 0,58% em maio, abaixo da taxa de 0,67% registrada em abril. Os dados foram divulgados hoje pelo IBGE, que é o Instituto Brasileiro de Geografia e Estatística. E falar ainda em questão de números de inflação, o comentarista aqui, do Luiz Felipe Pondé, ele fala em relação à censura, viu? A censura, essa censura que refletiu os limites de liberdade de expressão e criticou o que chamou de cultura da censura líquida no Brasil. Vamos ouvir.
2: Essa credibilidade institucional do país já está no saco para quem tem dois neurônios. Ainda na esteira do pedido de censura do Cássio Nunes a favor do Flávio Bolsonaro na pesquisa recente da Atlas Bloomberg, e do fato indiscutível que sempre há dois pesos e duas medidas, e todo esse debate político e jurídico no país já perdeu completamente a vergonha na cara, porque quando é a favor do meu candidato, então está certo o que o STF faz. Quando é contra meu candidato, está errado o que o STF faz, né? Dois pesos e duas medidas. A credibilidade institucional do país já está no saco para quem tem dois neurônios e não está polarizado. Mas, para além disso, existe outro elemento que eu apontaria, que é uma espécie assim, de cultura da censura líquida no país. Tomando emprestado o líquido do Bauman, é claro. Né? Que é o seguinte, hoje não é só uma censura judicial que vem de cima para baixo, no caso o STF, diretamente ligado a questões políticas. Há uma censura horizontal que pode vir de qualquer lugar para cair no colo de qualquer pessoa que trabalha com a palavra pública, na imprensa, na universidade, em humor, né? Qualquer pessoa pode tomar um processo na cara porque disse uma palavra, disse uma frase, e um grupo, uma associação de profissionais, um grupo identitário,

pessoas, pura e simples, podem acionar o Ministério Público e, quem sabe, conseguir jogar um processo desse no colo de um profissional, né? A gente sabe muito bem que esse tipo de atitude, antes de tudo, tem um efeito daquilo que os americanos chamam de chilling effect, que significa basicamente.

0: você trabalha com a palavra pública, e o que que acontece? Você vai morrer numa grana gigantesca. Gente que normalmente trabalha com a palavra pública é classe média, né? Você toma um processo desse que vai te custar, sei lá, 50 mil, 100 mil, 200 mil, 300 mil reais para tentar algum tipo de defesa, já quebrou você. Portanto, no Brasil hoje existe uma cultura disseminada de processar todo mundo. E isso é lamentável. Isso é censura.
1: Aê! E atenção para essa última informação, Felipe Moura, você aí, Pedra Redonda, Antônio Dantas, o que dirá Antônio Dantas? A pessoa Antônio Dantas e Felipe Moura no mesmo, na mesma aliança política. E atenção para essa bomba! Informação nos bastidores da política de São João do Rio do Peixe. Dão conta que após o rompimento político da criatura com o criador, viu, Antônio Dantas e Felipe Moura, que vão estar de mãos dadas, podem ficar de mãos dadas, melhor dizendo, no mesmo rumo político São João do Rio Peixe. Que se comenta dos bastidores que após o rompimento da criatura, o criador, repito, Luiz Claudino e Ayrton Pires, nos bastidores está sendo articulado uma aproximação política do ex-prefeito Lavoisier Dantas com o atual prefeito Luiz Claudino. Já que os bastidores também do outro lado, Ayrton Pires já conversa, dialoga com o Zé Aldemir. Ou seja, para 2028, a política, a sucessão Luiz Claudino vai pegar fogo no São João, no Rio do Peixe. E com essa informação nós chegamos ao final de mais uma edição do programa O Iraúna Bom, na sexta-feira de hoje. Missão cumprida, cumprida a nossa missão durante os 5 dias de edições desse programa O Iraúna Bom. Agradecemos a todos que estavam na sintonia e participaram. E bom final de semana a todos, mas não sai daqui sem deixar o bom e velho recado. Prudência da vida, nada de vias e fato, brigar por direita, por esquerda, por Lula, por Bolsonaro, qualquer que seja, até no futebol. Aqui a Copa do Mundo, Brasil estreia amanhã com o Marrocos, às 19 horas. E moderação no álcool, controle no volante do seu carro, ao estar pilotando sua moto, atravessar as ruas dessa cidade, você pedestre. Lembre-se que tudo passa, só Deus permanece, só Ele basta. Até segunda-feira, se Deus quiser. Mais uma vez, bom final de semana e boa tarde.

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0: com a gente agora, eu quero convidar Forró Anjo Azul.
1: Oi, gente! Oi, gente!
2: Limão com mel!
1: Anjo Azul, essa faz parte da nossa história. Vamos cantar, Adma?
0: Vamos cantar.
1: Solta a voz.
0: Que honra, obrigada.

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0: viu?
1: É doída com força.
0: Esse pupurri é aquele verdadeiro. Que é isso?
1: A próxima é mais doída ainda.

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0: Investigações relacionadas à Operação Calvário ao responder às declarações da presidente do PT. Quem recebeu a visita da polícia foi ela durante a Operação Calvário. Rebateu ao afirmar que continuará reagindo às críticas contra a polícia. Segundo Virgulino, toda vez que quiserem atingir a Polícia Civil, como ela atingiu, eu estarei lá para defender. Sou membro da segurança pública e não aceito isso, segundo Valber Virgulino.

Olha, na cidade de Sousa, são exatamente 19h01. Estamos chegando ao final de mais uma edição aqui do Espaço Aberto nesta sexta-feira, dia comemorado aos namorados, 12 de junho. Eu quero mandar um abraço especial a um ouvinte nosso de todos os dias, o nosso querido Fernando do Pastel, que está aí na Praça Simão Afonso de Carvalho, né, de Radinho Ligado, aqui no Espaço Aberto desta sexta-feira. Agradecer a todos que nesse instante estão ligados no Espaço Aberto aqui pela Max Correio FM, agradecer a todos os nossos ouvintes espalhados por toda a Paraíba e também por todo o Brasil. Quero também agradecer a Deus por mais essa oportunidade, desejar a todos um bom dia dos namorados, um bom final de semana, uma boa noite e paz e bem.

0: de R$552 para o coordenador da Aliança Nacional dos Entregadores por Aplicativo, Nicolas Souza. Poder financiar um veículo vai trazer segurança aos trabalhadores.
1: A gente vai poder trocar de moto com mais facilidade, a gente vai poder conseguir comprar a bike elétrica, principalmente os irmãos que entregam de bike aí e que tem poucas condições hoje de trabalhar com saúde, com segurança, pedalando morro acima, né?
0: Podem solicitar o financiamento ciclistas e motociclistas cadastrados como entregadores em aplicativos há pelo menos 6 meses e que tenham realizado no mínimo 100 corridas, e ainda entregadores com carteira assinada que atuem há pelo menos 6 meses na mesma empresa. O ministro do Desenvolvimento, Indústria, Comércio e Serviços, Márcio Elias Rosa, comentou o alcance do programa.
2: Se nós contarmos todos, os seletistas, os de plataforma, nós vamos alcançar 1 milhão de colegas aí, de companheiros e de companheiras. Todos os dias rodam as ruas de todas as cidades, pequenas e grandes cidades, levando remédio, comida, documento. E essas pessoas que trabalham tanto dia após dia são absolutamente essenciais.
0: A adesão ao MOVE será pelo site gov.br/MOVE Brasil. Após o cadastro, o trabalhador será informado se atende às condições e a partir de 13 de julho poderá procurar a Caixa, o Banco do Brasil ou instituições financeiras habilitadas para a contratação do financiamento. Reportagem Márcia Fernandes.
3: Moradias para quem vive no campo, em comunidades rurais e quilombolas.
4: O governo do Brasil anunciou a contratação de 85 mil moradias pelo programa Minha Casa Minha Vida.
3: Também foi contemplada a modalidade de construção por meio de entidades, como associações e cooperativas.
5: Um total de 85 mil moradias serão construídas por meio do Minha Casa Minha Vida. Destas, 50 mil unidades serão destinadas à modalidade rural do programa habitacional do governo. Atualmente, a iniciativa contempla famílias com renda bruta anual de até R$50 mil. Entre os beneficiários estão agricultores familiares e integrantes de comunidades quilombolas rurais. Para Vânia Marques, presidente da Confederação Nacional dos Trabalhadores Rurais e Agricultores Familiares, as novas moradias representam reconhecimento para o povo do campo.
6: Garantir moradia digna para as famílias do campo é reconhecer a contribuição para o país e afirmar que ninguém pode ser deixado para trás.
5: Outras 35 mil moradias vão atender a beneficiários do Minha Casa Minha Vida, a entidade, em 218 municípios brasileiros. Esta linha do programa federal é voltada para famílias de baixa renda, organizadas por entidades privadas sem fins lucrativos, que em alguns casos também auxiliam na execução das obras e no suporte técnico dos projetos. O presidente Lula garantiu que mais recursos podem ser liberados para esse tipo de parceria.
7: A única coisa que vocês precisam é que a gente tenha confiança em vocês e respeito, que vocês darão conta do recado. Portanto, se preparem, porque quanto mais casa vocês fizerem, quanto melhor for a qualidade da casa que vocês fizerem, mais vocês vão ter direito de ter mais casa para fazer.
5: O ministro das Cidades, Vladimir Lima, reforçou que as duas modalidades do programa Minha Casa Minha Vida, entidades e rural, são importantes porque a participação da população é

0: protagonista na solução de problemas habitacionais.
1: Somente por intermédio dessas entidades conseguimos chegar na zona rural e oferecer moradia digna aos brasileiros do campo. São empreendimentos que de fato vão transformar a vida das famílias e dar dignidade para as famílias aí que esperam tanto tempo por uma casa para morar.
0: O governo do Brasil prevê investimento total de 10 bilhões de reais nesta nova seleção habitacional. Os recursos serão liberados através do Fundo de Desenvolvimento Social. O governo do Brasil também anunciou a liberação de 1 bilhão de reais em crédito instalação, que é destinado à construção e reforma de casas para famílias assentadas e comunidades quilombolas, que fazem parte do Programa Nacional de Reforma Agrária. Reportagem Gabriela Noronha.
2: De um lado, imóveis ociosos da União, como prédios públicos em regiões centrais das grandes cidades, ou áreas que já foram rurais e hoje viraram a casa de muita gente nas periferias pelo país.
3: De outro lado, famílias que precisam dos títulos de propriedade das suas casas ou de um apartamento para morar. Prefeituras que precisam de espaço para equipamentos públicos.
2: Para fazer esses dois universos se encontrarem, o governo do Brasil criou o programa Imóvel da Gente.
3: Mais cedo, nós conversamos com a secretária de Patrimônio da União, Carolina Stuck, sobre esse trabalho. Acompanhe a entrevista. Secretária Carolina Stuck, muito boa noite. Vamos começar falando do programa Imóvel da Gente. Ele tem feito, né, uma transferência dos imóveis ociosos do governo federal para fins sociais, como habitação, por exemplo. A senhora pode explicar melhor para a gente como é que funciona o programa e para que outros fins os imóveis podem ser destinados?
4: Boa noite, Mariana. Boa noite, Luciano. Então, o programa Imóvel da Gente é uma política de democratização do patrimônio da União. O objetivo dele é transformar imóveis ociosos ou subutilizados em políticas públicas. Então, é fazer com que esses imóveis públicos cumpram a sua função social, ambiental e econômica, tentando atingir, né, chegar diretamente à população, transformando esses imóveis em equipamentos públicos. O programa prioriza quatro áreas de ação, né? A primeira delas é a habitação de interesse social, numa forte parceria com o programa Minha Casa Minha Vida Entidade. A segunda linha visa fazer a regularização fundiária, que várias áreas da União, historicamente, se transformaram em centros urbanos, foram, né, urbanizados, a população ocupou essas áreas e essas famílias não receberam até hoje os seus títulos de propriedade. Então, um dos objetivos é fazer essa regularização, né, esse loteamento, esse parcelamento dessas áreas, para que as famílias possam ter os seus títulos. A terceira área de atuação do programa são as políticas públicas e os programas estratégicos do governo federal. Aqui entra a educação, a saúde, a assistência social, a segurança alimentar, a cultura, enfim, diversos equipamentos, né, tanto equipamentos federais como daqueles que são geridos por estados e municípios, numa parceria com esses entes, para que a gente possa, então, beneficiar ao máximo o atendimento à população. E uma última linha, que são grandes áreas, né, que já foram áreas operacionais, como aeroportos ou rede ferroviária, e que hoje se transformam em equipamentos de múltiplos usos. Né? Essas são as quatro principais áreas aí do programa.
2: E que tipos de imóveis entram no programa? Prédios, fazendas, salas comerciais? Como é que é isso, secretário?
4: Isso, a Secretaria de Patrimônio da União faz a gestão de todos os tipos de imóveis, né? Como vocês citaram, prédios ou terrenos ocupados, às vezes grandes áreas rurais, e cada uma delas vai sendo destinada para uma finalidade para a qual ela tem vocação. Então, tem áreas, né, rurais, por exemplo, que são destinadas ao INCRA para reforma agrária, ou que são áreas de ocupação originária dos nossos povos e comunidades tradicionais, às vezes áreas, né, das comunidades ribeirinhas próximas aos rios federais, mas também os prédios, às vezes prédios da própria administração pública federal que acabaram sendo desocupados, que a administração não utiliza mais nos centros das áreas urbanas e que hoje podem virar moradia, por exemplo, né? Então a gente tem todos esses tipos de imóveis dentro do escopo de atuação aí do programa Imóvel da Gente.
3: Secretária, a senhora mencionou antes que algumas áreas da União acabaram virando cidades, né? Que o governo faz esse esforço de regularização de titulação dessas pessoas que foram morar lá, né? E

0: ontem o presidente Lula anunciou a destinação de imóveis numa parceria e também com o programa Periferia Viva. Como é que esses dois programas conversam? Como é que vocês trabalham juntos?
1: Perfeito. Então, a SPU fez um trabalho, um esforço muito grande para fazer um mapeamento de todos esses núcleos urbanos informais que existem em áreas da União, para poder fazer esse processo de regularização. Então, quais são as famílias que ocupam? Só que, e precisa para que isso aconteça, dos parceiros locais, dos estados e dos municípios, que são eles que conseguem fazer o projeto de urbanização dessas áreas, o loteamento. Mas isso tudo custa caro, né? É preciso fazer o georreferenciamento, é preciso um trabalho social com as famílias para fazer o cadastramento dessas famílias, e nem sempre os entes locais, os municípios têm, né, capacidade de gestão e capacidade financeira para fazer isso. Então, nessa parceria, o Ministério da Gestão e Inovação e o Ministério das Cidades conseguiram fazer uma parceria. O PAC Periferia Viva está investindo 200 milhões de reais para atender, nesse primeiro momento, 91 núcleos urbanos em 45 municípios. Foi isso que a gente anunciou ontem, né? Celebrou alguns desses contratos ontem. E essa parceria é inédita. É a primeira vez que esse recurso para titulação de famílias é destinado exclusivamente para áreas da União.
2: Quantos imóveis já foram repassados para o imóvel da gente e qual a expectativa de repasse até o fim do ano?
1: Ontem nós anunciamos, no balanço de maio de 2026, 1.804 imóveis destinados. E ontem, com as destinações de ontem, a gente já chegou a quase 1.900 imóveis. A expectativa é que até o final do ano a gente chegue a 2.000 imóveis, beneficiando aí em torno de 400 mil famílias em centenas de municípios em todos os estados brasileiros.
0: Muito bem, nós conversamos com a secretária de Patrimônio da União, Carolina Stuck. Muito obrigada, secretária, pela sua entrevista à Voz do Brasil.
1: Obrigada a vocês, boa noite.
2: O governo vai investir 160 milhões de reais para fortalecer a economia popular e solidária.
0: Esse modelo econômico tem como princípio a cooperação entre os trabalhadores e a solidariedade.
2: O resultado é uma remuneração mais justa, maior preocupação com o meio ambiente e o fortalecimento das redes locais de fornecimento.
3: Uma cadeia de produção que envolve 5 estados do país com foco na sustentabilidade. Esse é o trabalho da cooperativa Justa Trama, com sede em Porto Alegre, que comercializa itens de vestuário e artigos de enxoval, feitos com algodão agroecológico. Patrícia Ribas, costureira e diretora financeira da cooperativa, explica como é o processo de produção.
4: A plantação do algodão sai do estado do Ceará e do Rio Grande do Norte, vai para a Pará de Minas, é feito fio e o tecido vai para Porto Alegre, que é o Rio Grande do Sul, onde é produzida as peças. Rondônia também está incluído, porque ela também faz parte com os adereços, botões de cascas de coco e produtos da Amazônia mesmo, né?
3: O dinheiro arrecadado no fim do ano é repartido entre todas as organizações que participam da cooperativa. Esse é um modelo de economia popular e solidária, forma coletiva de organização em que os trabalhadores se baseiam na cooperação e na solidariedade. Para fortalecer iniciativas como essa, o governo vai investir 160 milhões de reais. O anúncio foi feito nesta sexta-feira, durante o primeiro Festival Nacional de Economia Popular e Solidária, realizado no Rio de Janeiro, com apoio do Ministério do Trabalho e Emprego. Fernando Zamban, secretário nacional de Economia Popular e Solidária, explica a que esse dinheiro se destina.
5: Grande parte dos investimentos vem no apoio à melhoria da gestão dos empreendimentos, que é o grande problema, o grande gargalo identificado por esses empreendimentos. Outra parte é investimento, adquirir equipamentos, logística, para permitir que eles tenham mais condições de disputar licitações públicas, acesso ao mercado, colocar o produto no mercado convencional que nós encontramos nas prateleiras, ter produto da economia solidária também disponível para a população em geral.
3: Ainda durante o evento, foi assinada a portaria que institui o segundo Plano Nacional de Economia Solidária, principal instrumento de planejamento estratégico do setor. A carioca Maria Inês de Queiroz Scalper faz questão de comprar itens artesanais e contribuir para a valorização de iniciativas ligadas à economia solidária.
6: Primeiro que eu acho mais belo, eu acho o preço mais justo e eu dou realmente o valor. Essa coisa do tempo, da dedicação, né, do físico da pessoa, debruçar sobre aquilo e fazer aquele trabalho manual, eu acho isso muito importante.
3: Hoje há cerca de 30 mil empreendimentos econômicos solidários no país, geralmente na área de artesanato e na produção de alimentos, sendo que a maior parte dessas organizações ainda atuam de maneira informal. Reportagem Natália Koslick.
0: Em entrevista à TV Brasil, da empresa Brasil de Comunicação, o diretor do Programa Nacional de Imunizações, Éder Gatt, explicou sobre a suspensão temporária da vacina contra a dengue do Butantan.
2: A ideia é estudar os casos junto ao Instituto e à Anvisa para identificar possíveis fatores de risco e orientar a população da forma mais segura possível.
0: Mais cedo, nós conversamos com a repórter Natália Koslick para entender o que houve e as providências que estão sendo tomadas. Boa noite, Natália. Vamos rememorar o que houve. A vacina começou a ser aplicada, foi suspensa essa semana, né? Conta pra gente.
7: Boa noite, Mariana, Luciano e ouvintes da Voz do Brasil. A vacina contra a dengue, desenvolvida pelo Instituto Butantan, passou por todos os estudos e testes necessários antes de ser disponibilizada à população. Ou seja, ela seguiu o processo normal das vacinas que são incorporadas para distribuição pelo Sistema Único de Saúde. O que acontece é que quando a escala foi ampliada, foram manifestados aqueles 42 casos de eventos raros divulgados pelo Ministério da Saúde no início da semana. E por isso a decisão pela suspensão temporária do imunizante. Agora esses casos vão ser avaliados individualmente para investigar o que houve com esses pacientes e possíveis fatores de risco que tenham interação com a vacina. Em entrevista à TV Brasil, o diretor do Programa Nacional de Imunizações, Éder Gatt, explicou como funciona esse processo.
8: A gente vai fazer um levantamento assim, quais foram os fatores de risco que levaram essas pessoas a desenvolverem esses agravos, considerando que a maioria e a grande maioria não desenvolveu. Que eventualmente, nessas investigações, a gente acaba identificando fatores de risco que permite a gente direcionar a vacina para um grupo e contraindicar para outro. Por exemplo, pode ser desde um uso de medicamento, pode ser desde uma doença que a pessoa tenha, pode ser até mesmo a idade dela. Tudo isso são coisas que a gente precisa avaliar com muito cuidado para tomar a melhor decisão e garantir a proteção da população. Quando a gente vacina em massa, os eventos muito raros aparecem, que foi justamente o que aconteceu.
7: Vale ressaltar que foram notificados 42 eventos em um universo de 500 mil pessoas que haviam sido vacinadas até o momento.
2: Natália, com essa suspensão, o que acontece com as doses do imunizante que já foram distribuídas aos estados e municípios?
7: Luciano, por enquanto essas doses ficam em stand-by, até que haja uma definição definitiva sobre essa análise que está sendo desenvolvida em parceria com o Instituto Butantan e a Anvisa.
0: Agora, Natália, existe uma outra vacina contra a dengue do laboratório Takeda, que também foi incorporada ao SUS e que já vinha sendo aplicada em crianças e adolescentes, né? Sei que deve ter muita gente preocupada com isso por aí. Muda alguma coisa no caso desse imunizante?
7: A princípio não, Mariana. O diretor do Programa Nacional de Imunizações, Éder Gatt, explicou que no caso da vacina do laboratório japonês, não foram encontrados agravos.
8: A vacina do laboratório Takeda, que foi incorporada em 2024, nós já temos quase 9 milhões de pessoas vacinadas pelo SUS, de 10 a 14 anos, e nós fizemos a mesma avaliação com essa vacina e não encontramos nada semelhante até o momento. Então, a vacinação contra a dengue das crianças e dos adolescentes de 10 a 14 anos é feito com outra vacina, e essa outra vacina tem um bom perfil de segurança, uma vez feita conforme os protocolos do Ministério da Saúde.
2: Agora, como evitar que essa investigação acabe gerando desconfiança sobre a eficácia das vacinas em geral?
7: Pois é, Luciano, exatamente o contrário. Esse episódio deve ser interpretado de forma oposta, na visão do diretor do Programa Nacional de Imunizações. Ele fez questão de ressaltar que todo esse processo da suspensão temporária deve reforçar a confiança das pessoas no trabalho de controle dos órgãos de saúde, já que foi o próprio governo que divulgou os casos e que prestou os esclarecimentos.
8: O Ministério deu toda a transparência para o que foi encontrado. Isso demonstra que as pessoas devem ter confiança no programa e confiança no Sistema Único de Saúde. Porque se nós encontrarmos qualquer problema em qualquer produto que é utilizado na população, nós seremos os primeiros a tomar providência e os primeiros a comunicar.
7: Vale lembrar que a vacina contra a dengue, desenvolvida pelo Butantan, estava sendo aplicada apenas em cidades de São Paulo, Minas Gerais, Ceará e Tocantins. E para quem tomou a vacina nos últimos 21 dias, a orientação do Ministério da Saúde é fazer o acompanhamento em uma unidade de saúde local para observar possíveis reações adversas. Mariana, Luciano.
0: Obrigada, Natália Koslick, pelas suas informações aqui na Voz do Brasil.

0: termina daqui a pouquinho, às 23h59 de hoje, as inscrições para o Exame Nacional do Ensino Médio.
1: Esse mesmo prazo vale para quem deseja solicitar atendimento especializado e tratamento por nome social.
0: As provas serão aplicadas nos dias 8 e 15 de novembro em todo o país e são a principal porta de entrada para a educação superior no Brasil, como destacou o ministro da Educação, Leonardo Bacchini.
2: O Enem é muito importante porque é a principal ferramenta de acesso à educação superior no Brasil hoje. Com seu resultado do Enem, você pode acessar o SISU, ou seja, você pode ingressar nas universidades federais, em universidades estaduais, nas universidades públicas do Brasil. Você pode acessar o ProUni, você pode acessar o FIES e muitas universidades privadas também utilizam ao longo do ano a nota do Enem. E agora temos uma novidade, que as universidades federais também, no meio do ano, têm o SISU+, que aproveita também as notas do Enem. Com isso, sua vida muda.
1: As inscrições devem ser realizadas na página do participante, no endereço enem.inep.gov.br/participante.
0: Lembrando que os estudantes concluintes do ensino médio da rede pública também devem acessar esse mesmo endereço para confirmar a participação no Enem e complementar as informações necessárias.
1: Desacelerou no mês de maio com índice de 0,58% contra 0,67% no mês de abril.
0: De acordo com o Instituto Brasileiro de Geografia e Estatística, os maiores impactos foram dos grupos alimentos e bebidas, seguidos por habitação, cuidados pessoais e energia elétrica.
1: Em 2026, até maio, a inflação é de 3,20% e nos últimos 12 meses, a alta no custo de vida é de 4,72%.
0: O próximo lote de restituição do imposto de renda de pessoa física será pago em 30 de junho.
1: Os demais créditos serão programados para 31 de julho e 31 de agosto.
0: O primeiro lote foi pago em 29 de maio e somou 16 bilhões de reais.
1: Entre as novidades desse ano está o cashback destinado a contribuintes com direito à restituição que não estavam obrigados a apresentar a declaração referente a 2024.
0: Nesses casos, a Receita Federal vai elaborar uma declaração no modelo simplificado.
1: O pagamento desse lote será feito em 15 de julho.
0: E essas foram as notícias do Governo do Brasil.
1: Uma realização da Secretaria de Comunicação Social da Presidência da República.
0: Com produção da empresa Brasil de Comunicação.
1: E agora com as notícias do Poder Judiciário e do Congresso Nacional. Boa noite, um bom fim de semana.
0: A gente volta na segunda-feira. Boa noite, até lá.
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5: STF determina ajustes no plano de reestruturação da CVM.
6: No dia de combate ao trabalho infantil, TST destaca a campanha Vida de Aprendiz.
5: Para o STJ, comprador de imóvel tem legitimidade para exigir obras em áreas comuns.
6: Boa noite, eu sou Marcela Luiza.
5: E eu sou Walter Lima.
6: Supremo Tribunal Federal determina novas medidas para reforçar a atuação da Comissão de Valores Mobiliários, órgão responsável pela fiscalização do mercado de capitais brasileiro.
5: A decisão é do ministro Flávio Dino, relator do caso no STF, Judite Aragão.
7: O ministro reconheceu avanços nas medidas voltadas à modernização tecnológica da Comissão de Valores Mobiliários, como o uso de inteligência artificial, a integração de bases de dados e a ampliação da cooperação entre órgãos de fiscalização, mas considerou insuficientes as propostas relacionadas ao aumento da produtividade e a recomposição do quadro de pessoal da autarquia. Na decisão, Flávio Dino rejeitou a meta apresentada pela União de reduzir em apenas 20% o estoque de processos administrativos em tramitação. O ministro considerou o índice incompatível com a gravidade da crise e determinou a apresentação de novas metas para acelerar a análise e o julgamento dos casos.
6: Hoje, 12 de junho, é o Dia Mundial de Combate ao Trabalho Infantil.
5: Para marcar essa data, a Justiça do Trabalho criou a campanha nacional Vida de Aprendiz. Começar certo faz toda a diferença, que está sendo promovida durante todo o mês. Larissa Batista.
8: O foco do TST tem sido converter esse tipo de ação irregular em vagas de jovem aprendiz, garantindo proteção legal, remuneração e a permanência na sala de aula. Os dados mais recentes do IBGE mostram que o país tem mais de 1 milhão e 600

0: 50 mil crianças e adolescentes entre 5 e 17 anos em situação de trabalho infantil. Alguns são submetidos às piores formas de exploração, que envolvem graves riscos à saúde e à segurança.
1: Comprador de imóvel pode ajuizar ação individual para exigir obras de infraestrutura em áreas comuns do condomínio.
2: Para o STJ, não é necessária a ação coletiva dos condôminos. Fátima Uchoa.
3: O comprador de um lote ajuizou ação contra a construtora responsável pelo loteamento, pedindo a conclusão de obras de infraestrutura nas áreas comuns que estavam atrasadas. A Justiça de Goiás condenou a empresa a finalizar as obras e aplicou multa contratual pelo atraso na entrega. A terceira turma do STJ manteve a determinação. Segundo a relatora ministra Nancy Andrighi, embora a conclusão das obras prometidas em contrato seja um direito coletivo de todos os proprietários, o descumprimento também atinge diretamente a esfera particular de cada um, o que permite a atuação individual na justiça.
1: Ministro Cássio Nunes Marques completa um mês na presidência do Tribunal Superior Eleitoral.
2: Defesa da urna eletrônica e do voto livre marcam o primeiro mês de gestão. Fábio Ruas.
4: O ministro Cássio Nunes Marques tem uma agenda marcada pela defesa da democracia, inclusão, fortalecimento da confiança no sistema eletrônico de votação e pela preparação para as eleições 2026. Outro foco da gestão é o enfrentamento da desinformação e do uso indevido da inteligência artificial.
1: Justiça Federal determina medidas para garantir serviços de saúde em reservas extrativistas no Amazonas.
2: Decisão atende a pedido do Ministério Público Federal, Sabrine Menezes.
5: Segundo as investigações, as reserves Ituxi e Médio Rio Purus, localizadas em Lábrea, abrigam diversas comunidades tradicionais que enfrentam dificuldades de acesso aos serviços de saúde devido à localização e às peculiaridades da região. Com a decisão, a União e o município devem apresentar em até 30 dias medidas para garantir transporte de emergência e atendimento médico para as comunidades. Caso não cumpram as determinações, União e município podem ser multados em R$5.000 por dia.
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1: Uma boa noite.
2: Bom fim de semana e até segunda-feira.
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0: sou Humberto Pinheiro e estes são os destaques de hoje do Jornal do Senado, que começa agora. Projeto aprovado no Senado amplia a proteção à honra e à privacidade das pessoas. Trabalhadores da safra não poderão acumular salário e benefícios sociais. Proposta pode facilitar a quitação de dívidas entre contribuintes e o poder público. Boa noite. Uma proposta que restringe a divulgação de imagens de vítimas de crimes ou acidentes avançou no Senado. O projeto foi aprovado pela Comissão de Constituição e Justiça e segue agora para análise do plenário. A medida prevê limites para a divulgação e o compartilhamento de imagens que possam expor a dignidade das vítimas e de seus familiares. Repórter Pedro Pincer.
1: O texto altera o Código Civil para prever que o registro ou a divulgação de imagens de vítimas de crimes ou acidentes e de cadáveres poderão ser proibidos quando atingirem a honra da pessoa retratada ou tiverem finalidade comercial. Atualmente, a legislação já prevê restrições para a divulgação de escritos e imagens de uma pessoa nessas situações. O relator, senador Marcelo Castro, do MDB do Piauí, falou sobre o fato que motivou a apresentação do projeto.
2: Foi o acidente que aconteceu com a cantora Marília e compositora Marília Mendonça, que foi filmada a imagem dela, foi divulgado. Isso causou um grande trauma e esse projeto visa exatamente a proteger essas imagens de pessoas que são vítimas de acidente ou de violência.
1: O texto alternativo de Marcelo

0: Marcelo Castro altera ainda a pena prevista no texto original. Em vez de reclusão, a punição passa a ser de detenção de 6 meses a 2 anos e multa. A proposta segue agora para o plenário.
1: A criação da Universidade Federal do Xingu, no Pará, avançou no Senado. A Comissão de Educação aprovou o projeto que institui a UFX, com sede no município de Altamira. A Universidade Federal do Xingu deverá atender cerca de 430 mil moradores de municípios da região da Transamazônica e das bacias dos rios Xingu e Tapajós. Mais informações com o repórter Rodrigo Rezende.
2: A Comissão de Educação do Senado aprovou a criação da Universidade Federal do Xingu, a UFX. Pela proposta, a nova instituição com sede em Altamira será criada a partir do desmembramento da Universidade Federal do Pará. A relatora do projeto, senadora professora Dorinha Seabra, do União do Tocantins, destacou que a presença de uma universidade federal modifica o cenário social da região de instalação.
3: A implantação de uma instituição autônoma com capacidade em pesquisa e extensão contribui sensivelmente para a transformação da realidade social e econômica do seu entorno.
2: O senador Zequinha Marinho, do Podemos do Pará, afirmou que o funcionamento de uma universidade federal em Altamira irá contribuir muito para uma região que fica centenas de quilômetros afastada da capital, Belém.
4: A cidade de Altamira, que é o principal polo da Transamazônica, é em torno de 850 quilômetros. Então, há um vazio nessa região da presença da universidade pública para preencher esse espaço, atendendo não só a cidade de Altamira, que já é, digamos, a sede da extensão da UFPA lá e faz um trabalho extraordinário, mas não tem pernas para atingir os municípios do Xingu, né?
2: A proposta, que foi apresentada pelo então senador Paulo Rocha, do PT do Pará, será analisada agora pela Câmara dos Deputados.
1: O senador Rogério Marinho, do PL do Rio Grande do Norte, criticou a condução da política econômica do governo federal e afirmou que o crescimento dos gastos públicos tem provocado o aumento da dívida do país. Segundo o parlamentar, a situação fiscal brasileira se deteriorou nos últimos anos e poderá gerar impactos negativos para as próximas gerações. O senador comparou os indicadores econômicos atuais aos registrados durante a gestão do ex-presidente Jair Bolsonaro. Para Marinho, o aumento das despesas públicas é resultado da criação de novos tributos. O parlamentar também citou projeções da instituição fiscal independente sobre a relação entre dívida pública e produto interno bruto, o PIB.
5: Nós sabemos que ao final deste período, a dívida, relação dívida PIB, que era 71 pontos percentuais, segundo o IFE, que é a nossa instituição fiscal independente aqui do Senado da República, baterá 84 pontos percentuais. Significa que os brasileiros vão herdar uma herança maldita do governo do PT.
1: Trabalhadores rurais contratados por Safra não poderão acumular o salário com benefícios sociais. O governo federal vetou integralmente o projeto aprovado pelo Congresso que autorizava a manutenção desses benefícios durante a contratação temporária no campo. A proposta tinha como objetivo estimular a contratação de mão de obra sazonal na agricultura sem a perda de programas sociais. Com o veto, a decisão agora será analisada pelo Congresso Nacional, que poderá manter ou derrubar o veto. Repórter Marcela Cunha.
6: A proposta determinava que o salário recebido em atividades de plantio e colheita não entrasse no cálculo da renda familiar usado para conceder ou manter benefícios sociais como Bolsa Família. Na justificativa do veto, o governo afirmou que a proposta é inconstitucional e criaria uma despesa obrigatória e permanente sem estimativa do impacto financeiro. Mas o relator do projeto, o senador Jaime Bagatoli, do PL de Rondônia, argumentou que a dificuldade de contratar trabalhadores já provoca perdas em diferentes culturas e regiões do país.
7: O pessoal da Bahia está de joelho por não ter mão de obra. Está se perdendo manga, cacau, uva e ninguém pode fazer essa contratação sem carteira assinada.
6: Pelo texto aprovado no Senado, o trabalhador poderia aceitar o emprego formal durante a safra sem perder imediatamente o benefício. O veto ainda será analisado em uma sessão conjunta do Congresso Nacional.
1: Já o senador Lucas Barreto, do PSD do Amapá, defendeu o avanço da exploração de petróleo e gás na margem equatorial, faixa litorânea que se estende do Amapá ao Rio Grande do

Segundo o parlamentar, a atividade pode representar uma oportunidade para reduzir desigualdades históricas na Amazônia e impulsionar o desenvolvimento econômico do estado que ele representa. E o Senado deve analisar um projeto de lei que permite a utilização de

0: repórter Alexandre Campos.
1: O mecanismo previsto no projeto é simples. O particular, pessoa física ou jurídica que tiver um direito líquido e certo para receber da União como precatório federal ou crédito de tributo federal reconhecido, poderá receber autorização federal para usá-lo para quitar ou amortizar uma dívida que tem com estados, distrito federal ou municípios. As prefeituras e os governos estaduais, por sua vez, poderão usar esses créditos dos particulares para pagarem ou reduzirem suas dívidas com o governo federal. Essa triangulação, segundo o autor do projeto, o senador Alan Rick, do Republicanos do Acre, vai facilitar o pagamento de dívidas.
2: A ideia é dar utilidade econômica a créditos que já existem e permitir que eles sejam usados para resolver passivos públicos de forma mais eficiente.
1: Alan Rick lembrou ainda que os estados, o Distrito Federal e os municípios poderão limitar o uso desse mecanismo, considerando os contribuintes que dificilmente pagariam suas dívidas com esses entes.
0: Com trabalhos técnicos de Josivaldo Souza, o Jornal do Senado fica por aqui. Acompanhe agora as notícias do Tribunal de Contas da União e da Câmara dos Deputados. Boa noite e bom fim de semana.
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4: O Tribunal de Contas da União avaliou o sistema de concessão automática de benefícios do Instituto Nacional de Seguridade Social, o INSS. A ferramenta foi criada para agilizar a análise dos pedidos e reduzir o tempo de espera dos segurados. A fiscalização apontou avanços na automação, mas também que os resultados esperados ainda não foram alcançados. Um dos problemas é que a fila de espera e o tempo de análise continuam sendo desafios para o INSS. A auditoria identificou o uso de sistemas antigos, falta de pessoal e dificuldades para ampliar o número de benefícios concedidos de forma automática. O TCU fez recomendações para aumentar a segurança das análises automáticas e melhorar o atendimento ao cidadão. Saiba mais em tcu.gov.br.
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5: Câmara facilita o acesso de garis ao banheiro durante o período de serviço.
6: O projeto que proíbe atenuante em crimes de violência sexual vai a plenário.
5: Salvador poderá ser a sede simbólica do governo federal no dia 2 de julho.
6: Boa noite. Os deputados aprovaram um projeto que transfere simbolicamente a sede do governo federal para Salvador no dia 2 de julho. Agora o texto será analisado pelo Senado, como informa a repórter Daniele Lessa.
7: A Câmara dos Deputados aprovou o projeto que estabelece a transferência simbólica e temporária da sede do governo federal para a cidade de Salvador, capital da Bahia, no dia 2 de julho de cada ano. O 2 de julho é o principal feriado estadual da Bahia, celebrando a consolidação da independência do Brasil com a expulsão definitiva das tropas portuguesas de Salvador em 1823, em lutas que tiveram a participação de figuras históricas como Maria Quitéria, jovem que se disfarçou de homem, ingressou no exército para lutar pela independência, mostrando grande habilidade no combate. Pelo texto aprovado, apresentado pelo deputado Léo Prates, da Bahia, a sede do governo federal será transferida simbolicamente para Salvador nessa data, em homenagem às celebrações da independência. A medida terá caráter simbólico e não interrompe o funcionamento normal das instituições em Brasília. Relator da proposta, o deputado Gabriel Nunes, do PSD baiano, destacou que a independência

brasileiros, eles acham que não é a matéria mais importante, que essa é a prioridade para ser levada para a plenária. Ele poderia aprovar uma comissão que a gente precisa dessa transferência simbólica da sede do governo federal para a

Assim, aqui mora a violência sexual.

apresentou projeto que prevê o aumento das penas para crimes contra a dignidade sexual de crianças e adolescentes quando praticados por ministros religiosos ou pessoas que exerçam funções equivalentes. O deputado entende que a posição de liderança espiritual aumenta a gravidade.

especial.

são utilizando técnica, principalmente no acompanhamento de pessoas com transtorno do espectro autista. O objetivo é desenvolver habilidades de comunicação, socialização,

São Paulo defende decreto legislativo contra medidas federais que regulam incêndios. A deputada passa os ricos normativos do executivo como censores.

segundo as mesmíssimas regras da justiça comum. Na opinião de Reinaldo do PT do Rio de Janeiro, as denúncias sobre uma suposta operação financeira ilegal envolvendo filmes sobre a biografia de Jair Bolsonaro aumentaram a rejeição à família. Segundo ele, os recursos para o filme seriam de fundo de previdência dos servidores fluminenses. Para Reinaldo, as acusações configuram crime de

decisão do Tribunal Superior Eleitoral que suspendeu a divulgação de uma pesquisa de opinião sobre a eleição para a presidência da República. O parlamentar menciona que entidades do setor consideram a suspensão inconstitucional. Bondaz explica que o levantamento abordava a reação popular diante de denúncias de repasses financeiros milionários envolvendo o Banco Master e o filme sobre Jair Bolsonaro. Para ele, as investigações sobre a suposta fraude financeira.

pela Câmara Ambiental e Documentação do Senado. Pelo projeto aprovado até o momento, o Código Civil será alterado de forma a ser ampliado de 5 para 10 anos.

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